0: Y lo prometido es deuda, la potra salvaje, la canción de la Eurocopa de 2024 que nos llevó a lo más alto con los éxitos ganados. Tenemos muchas canciones por delante.
1: Robin Cusi.
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